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3: O presidente do Senado, Davi Alcolumbre, anunciou que vai instalar a CPI da adultização para investigar crimes cometidos contra crianças e adolescentes. Para que essa comissão parlamentar de inquérito comece a funcionar, as lideranças partidárias do Senado precisam indicar os integrantes, o que não exige prazo. Ao ser perguntado sobre outra CPI, a do Banco Master, Alcolumbre desconversou e ponderou que decidiu por instalar a da adultização por causa do tempo de espera. O presidente do Senado justificou que a CPI para investigar crimes de pedofilia é uma solicitação feita há muito tempo pelo senador Magno Malta. O traficante Gerson Palermo, um dos principais chefes do primeiro comando da capital, será expulso da Bolívia e entregue às autoridades brasileiras. A informação foi dada pelo comandante da Força Especial de Combate ao Narcotráfico do país vizinho, Davi Gomes. Palermo foi preso em Santa Cruz de la Sierra após 6 anos foragido. Ele escapou após conseguir prisão domiciliar em abril de 2020. Próximo informativo às 11 horas. Outras notícias também no nosso site jb.fm.
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minutinho só para as 10 horas. Estamos um minutinho adiantado, mas eu já deixo o meu boa noite todo especial para você. Eu sou Maurício Berger. Está entrando no ar o nosso Love Songs, o nosso programa romântico, com as canções mais gostosas, as saudades mais especiais, a melhor playlist do seu final de noite, aqui em 99,9, aqui na JBFM. Fico muito contente de estar ao seu lado, de poder colocar no ar essas músicas e poder fechar essa terça-feira, dia 26 de maio, de um jeito bem especial. Fica comigo, relaxe aí, curta essa noite. Você que está em casa, obrigado por essa companhia. Você que está trabalhando, você que está se divertindo, que está no momento de amor. Você que está no trânsito me dando aquela carona especial. Valeu demais. Eu começo o Love Songs de hoje com Phil Collins, a música One More Night.

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A voz deliciosa, angelical, de Karen Carpenter, com os Carpenters. A música Desmasquerade, Straight from the Heart, canção com Bryan Adams, David Sigerson, I Never Fall in Love, e Phil Collins abrindo Love Songs de hoje com One More Night. Agora 10h15, o nosso encontro com a saudade está só começando e até a meia-noite tem muita coisa legal.

Esse é o momento mais romântico do nosso dia. Até a meia-noite a gente vai se deliciar com músicas maravilhosas. Agora tem o som do Bob Seger.

0: Bob Seger cantou aqui no Love Songs, Shame on the Moon. Tivemos o encontro de Stanley Clark, esse grande baixista e o tecladista e compositor, cantor George Duke, Sweet Baby, Patrick Swayze e Wendy Fraser, do filme Dirty Dancing, ritmo quente, She's Like the Wind. Agora 10h28, o intervalinho chegando, e daqui a pouquinho tem mais saudades deliciosas aqui no Love Songs da JBFM.
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0: O Circuito de Festas Juninas do Rio, que percorre vários pontos da cidade, no próximo fim de semana chega à Lagoa. O evento tem entrada gratuita e promete diversão para toda a família, com trios de forró, apresentação de quadrilhas e gastronomia típica. A festa Juninas do Rio acontece no próximo fim de semana no Parque das Figueiras, na Lagoa, do meio-dia às 10 da noite.
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0: Agora 10h30, que bom que você está

Essa super banda Earth, Wind and Fire, After the Love Has Gone. A gente curtiu também aqui no Love Songs a cantora Gloria Estefan e Don't Wanna Lose You, Stephen Bishop, On and On. E eu abri a sequência com Jeffrey Osborne, On the Wings of Love. Vamos seguindo em frente, agora faltam 15 minutinhos para as 11 horas. É hora da gente curtir o Starship aqui na JBFM. 99,9, só músicas inesquecíveis.

JBFM e o Love Songs no ar. Os maiores clássicos da música internacional a gente curte aqui. Agora faltam 6 minutos para as 11. Tem o som do Dr. Hook.

0: O som do grupo Genesis aqui no Love Songs In Too Deep. O Dr. Hook com Sharing the Night Together, Rock Me Tonight, Fred Jackson. E também Starship com Jefferson Starship, a música Sarah. Agora 11 horas mais 2 minutos. Muito boa noite para você.
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0: O ex-governador de Minas Gerais, Romeu Zema, do Partido Novo, disse que não descarta uma possível aliança com Ronaldo Caiado, do PSD, ex-governador de Goiás, para viabilizar uma candidatura de direita alternativa à do senador Flávio Bolsonaro, do PL. Zema ponderou, no entanto, que as conversas sobre composições serão deixadas mais para frente, citando o prazo final de 15 de agosto, fixado pela Justiça Eleitoral para o registro de candidaturas e de chapas. O ex-governador mineiro também frisou que o cenário poderá mudar até lá, mas disse que manterá a campanha até o fim. O Instituto Nacional de Meteorologia prevê para amanhã no Rio uma quarta-feira ainda com muitas nuvens e possibilidade de chuvas isoladas. A temperatura deve variar entre a mínima de 20 e a máxima de 28 graus. Próximo informativo, à meia-noite. Outras notícias também no nosso site jb.fm.
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0: Eu sou Maurício Berger e continuo com você até a meia-noite. Curtindo todo o romantismo, todas as saudades, aqui do Love Songs em 99,9.

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Muito boa noite. Agora 11 horas mais 12 minutos. É a saudade tocando nosso coração, mexendo com a nossa emoção aqui no Love Song.

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3: A gente ouviu aqui no Love Songs o trio Ray Goodman e Brown, a música Special Lady. Your Love is King, Sade também, The Stylistics, Let's Put It All Together, e Love is Love com o Country Club. Agora 11:19, os suíços do Double, a música The Captain of Her Heart. Você está no Love Songs, você está na JBFM com músicas inesquecíveis.

Você está no Love Songs da JBFM, agora 11h27, curtindo uma saudade mais gostosa do que a outra. Agora tem Dionne Warwick.

0: aquelas paixões avassaladoras. I'll never love this way again. É, eu amarei assim novamente. Dionne Warwick cantou aqui no Love Songs. Também Michael Johnson, Bluer Than Blue, The Captain of Her Heart, o som do Double. Agora 11:30. Muito boa noite pra você.
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0: Chegamos na última meia hora do Love Songs. Nessa última meia hora tem Trace Chapman, tem Alice Cooper, tem Kenny Rogers. Muita música ainda gostosa pra gente curtir aqui na JBFM.

JBFM e o Love Songs, a sua melhor playlist para fechar muito bem as suas noites aqui em 99,9. Agora 11:39.

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0: Essa música tem a participação nos vocais de ninguém menos que Mick Jagger. É, o Mick Jagger na época tava afim dela, né? Tava se chegando, e aí até fez vocal nessa música. A música You're So Vain, também The Floaters com Float On e o grupo Chicago com If You Leave Me Now, para fecharmos muito bem o nosso Love Songs de hoje.
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2: O Flamengo venceu há pouco o Cusco, do Peru, no Maracanã, por 3-0. E fechou a fase de grupos da Taça Libertadores na liderança do Grupo A com 16 pontos. Todos os gols do jogo saíram depois dos 30 minutos do segundo tempo. Bruno Henrique fez 2 e Lucas Paquetá fechou o placar cobrando pênalti. Com a vitória, o Flamengo pode terminar com a melhor campanha da primeira fase da Libertadores, dependendo dos resultados dos próximos jogos do Rosário Central e do Independiente Rivadavia, que também integram o Grupo A. Municípios do Vale do Itajaí, região de Santa Catarina, entre as mais suscetíveis a eventos extremos,

0: anunciaram o cancelamento de festas tradicionais para que possam ampliar as ações de prevenção contra o esperado Super El Niño. As previsões meteorológicas dão conta de que o fenômeno climático deve ampliar a partir de junho o volume de chuvas e os riscos de enchentes, enxurradas e deslizamentos. As ações foram tomadas em pelo menos três cidades: Gaspar, onde acontece a Expofeira, Agrolândia, que sedia a Festa da Colheita, e Rio do Oeste, onde é celebrada a Festa Estadual da Polenta. Essas festas ocorreriam entre junho e julho. Próximo informativo, 1h. Outras notícias, confira no nosso site jb.fm.
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0: Agora 12:02, bom dia pra você, obrigado pela sua companhia, vamos até 1h juntos. Eu sou Maurício Berger, espero que você tenha uma quarta-feira ótima. Passe um dia 27 de maio excelente. É seu aniversário, parabéns, muitos anos de vida, saúde, tudo de melhor nessa nova idade. E agora, aqui na JBFM tem Extreme. 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

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Agora meia-noite, 14. Bom dia.

O som do Kid Abelha e Garotos, Michael Bublé com Me and Mrs. Jones. Você ouviu também aqui na JBFM I'm Not In Love, o som do Pretenders. E More Than Words, o grupo Extreme. Agora tem ele, Michael Jackson com Will You Be There. Meia-noite 18, sempre do seu jeito, JBFM.

0: Save Your Tears, canção com The Weeknd. Também o Bruce Springsteen e Secret Garden. Recordamos Michael Jackson, Will You Be There. Um intervalinho rápido, agora 12:30. E já já tem mais música.
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Faltam 19 minutos, aliás, 18 minutos para uma hora da manhã. Muito bom dia para você. 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

Celine, oh, Celine Dion é daqui a pouquinho. Tina Turner, I Don't Wanna Lose You. Stand By Me, canção com John Lennon. Recordamos também Adriana Calcanhoto, vambora. O grupo Toto, uma das bandas que eu adoro, a música I'll Be Over You. Agora faltam 14 minutos para uma hora da manhã, como eu falei, Celine Dion. E essa aqui é inesquecível.

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2: O Senado aprovou a medida provisória que reajusta o piso salarial dos professores da educação básica para R$ 5.130,63 em 2026. O texto vai agora à sanção do presidente Luiz Inácio Lula da Silva. O aumento é de 5,4% sobre o piso anterior, que era de R$ 4.867,77, com um ganho real de 1,5% acima da inflação. Essa medida provisória, aprovada agora pelos senadores, tinha sido editada pelo presidente Lula em janeiro. A Assembleia Legislativa do Rio aprovou o projeto de lei que torna obrigatória a instalação de banheiros e vestiários neutros em espaços públicos e privados destinados ao uso coletivo. A proposta é de autoria da deputada Índia Armelau, do PL. O texto determina que locais públicos e privados discriminados pela lei passem a ter ambientes universais voltados para pessoas trans não redesignadas e pessoas não binárias. A proposta também prevê regras de acessibilidade e estrutura mínima para os espaços. Próximo informativo às 6 horas da manhã. Outras notícias você confere também no nosso site jb.fm.
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0: James Taylor, Handyman, 6:02, bom dia.
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0: O Internacional de Porto Alegre protocolou na CBF um pedido de reconhecimento do título do Campeonato Brasileiro de 2005, vencido pelo Corinthians. Aquele brasileirão gerou polêmica por causa do chamado escândalo da máfia do apito, que resultou na anulação de 11 jogos pelo Superior Tribunal de Justiça Desportiva. O Internacional entende que os jogos anulados impactaram diretamente a definição do torneio e causaram prejuízo esportivo ao clube. O Internacional pede o reconhecimento institucional do título de 2005, mas não quer a retirada ou revogação da conquista homologada ao Corinthians. A ideia do clube gaúcho é promover uma reparação histórica em relação às consequências causadas pelas decisões tomadas na época. Um avião da FAB vai transportar internamente alimentos entre as cidades bolivianas de Santa Cruz de la Sierra e La Paz. A ajuda humanitária foi determinada pelo presidente Lula em meio aos protestos no país vizinho pela renúncia do presidente Rodrigo Paz. A operação, ainda sem data prevista, está sendo coordenada pelos Ministérios das Relações Exteriores e Desenvolvimento Agrário, em parceria com o Ministério da Defesa. O avião deve partir de Brasília, rumo a La Paz, levando alimentos para minimizar os efeitos dos bloqueios de estradas que já duram mais de 3 semanas e provocam desabastecimento na

0: capital boliviana. Próximo informativo, daqui a pouco às 7 horas, o painel JB, primeira edição. Outras notícias também no nosso site, acesse jb.fm. 6:04, hoje é quarta-feira, dia 27 de maio de 2026. Eu sou Alexandre Tavares e vou ficar com você até às 10 da manhã. Muito obrigado pela sua companhia. Vamos juntos com muita música e informação do seu jeito.
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0: 77 do álbum All For A Reason, com Alice, All For A Reason, Barão Vermelho, Poeta Está Vivo, U2, Stay. Faltam 17 minutos para as 7. Bom dia.
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0: Faltam 16 minutos para as 7. Bom dia.
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0: Skank, ao vivo, Acima do Sol, Don McLean, Castles in the Air, Paul McCartney, Stevie Wonder, Ebony and Ivory. Faltam 3 minutos para as 7. Bom dia.
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6: Muito bom dia, 7 horas em ponto, quarta-feira, 27 de maio de 2026. Painel JB, primeira edição, traz hoje os seguintes destaques. Flávio Bolsonaro é recebido na Casa Branca e pede a Trump que classifique facções brasileiras como organizações terroristas. Moraes determina que a

0: Investigação de Flávio e Jair Bolsonaro após Volcaro financiar filme. Zema não descarta possível aliança com Caiado, mas diz que a composição pode ser decidida na data limite. Aumento de 5,4% no piso dos professores é aprovado no Senado e vai à sanção de Lula.
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0: Flamengo vence o Cusco por 3-0 no Maracanã e segue invicto na Libertadores. Seleção brasileira se apresenta para a Copa do Mundo e CBF avalia Neymar. 7:01.
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0: Vamos agora às primeiras notícias do trânsito com o nosso repórter Carlos Eduardo Cardoso. Muito bom dia, Cadu.
4: Bom dia, Alexandre Tavares, ouvintes da JB. Iniciamos agora a cobertura de trânsito nesta manhã de quarta-feira. Retenção já no deslocamento da ponte a partir de Niterói em direção ao Rio de Janeiro. Trânsito lento no começo do trajeto até a altura da base do Mocanguê, segundo a Ecovias Ponte, 22 minutos. Tempo de travessia de Niterói em direção ao Rio, boas condições. Do Rio em direção a Niterói. Trânsito com dificuldades também na linha vermelha, na passagem pela BR-040, deslocamento em direção ao centro da cidade, em função da movimentação de veículos e até do próprio entroncamento com a rodovia. Na altura do Fundão, boa circulação. Na altura do Batalhão da Maré, o trânsito começa a ficar lento no deslocamento em direção ao centro e segue com dificuldades até São Cristóvão. Carlos Eduardo Cardoso para a JBFM.
0: Obrigado, Gadu, pelas primeiras de hoje do trânsito. Bom trabalho para você de apuração. Até daqui a pouco. 7:02. Painel JB, primeira edição, começa agora. Bom dia.
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0: She Will Be Loved, Maroon 5, Lulu Santos, Certas Coisas, Angel, John Secada, 7h15, bom dia.
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3: Trânsito intenso na Avenida Brasil em direção ao centro, boas condições na altura de Guadalupe, da Fazenda Botafogo, Coelho Neto, a partir de Irajá, retenções em trechos da pista central e lateral, principalmente no entroncamento com a rodovia Presidente Dutra, com a Austin Luiz, com a linha amarela. Na altura da estação do BRT Mercadão, a movimentação é lenta na pista central em direção ao Centro Mercado São Sebastião, estação BRT Mercado São Sebastião. O trânsito é lento na pista central em direção ao centro em função de um caminhão enguiçado. Já tem um reboque no local para retirar esse caminhão, mas ainda há dificuldades por conta desta ocorrência. Movimentação intensa na altura de Benfica, do Caju, boas condições no acesso ao gasômetro e à ponte Rio-Niterói. Trânsito apenas intenso no elevado do gasômetro, intensa também a circulação pela Francisco Bicalho, pista central e lateral em direção à Praça da Bandeira. Ainda tem retenção na linha vermelha, na altura da Washington Luiz, trânsito é pior agora na altura da Maré. As retenções começam ainda no fundão, inclusive, logo depois do acesso à Avenida Brigadeiro Trompovski, que segue com dificuldades da linha vermelha até São Cristóvão. Carlos Eduardo Cardoso para JBFM.
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0: Duran Duran. Coming down, Nando Reis, N, from this moment on, Shania Twain, 7:29, bom dia.
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3: Trânsito intenso nesse momento na Marechal Rondon. Deslocamento em direção ao centro a partir do Meier. Há retenções ao longo do percurso a partir do acesso na altura da Barão do Bom Retiro até o bairro do Riachuelo, em função da movimentação de veículos, também dos sinais de trânsito ao longo do percurso. A movimentação intensa na altura da rua Souza Dantas, já praticamente o final do percurso da Marechal Rondon, no deslocamento em direção ao centro da cidade. Boa movimentação no final do trajeto da Grajaú Jacarepaguá, acesso a José do Patrocínio, trânsito intenso na José do Patrocínio, na Teodoro da Silva, também as retenções ocorrem em função da sequência de sinais de trânsito, mesmo pela professor Manuel de Abreu. Trânsito intenso na Avenida Repelé, lento na altura do viaduto Oswaldo Cosi, no deslocamento em direção ao centro da cidade. Boas condições na Teixeira Soares, nesse momento, para quem passa, segue em direção à Praça da Bandeira. O trânsito é lento no acesso pelo Trevo das Forças Armadas para Francisco Bicalho a partir da Praça da Bandeira. Lenta também a transição do elevado Rufino Pizarro para o elevado Engenheiro Frei Senete, deslocamento em direção ao túnel Rebouças. Carlos Eduardo Cardoso para JBFM.
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0: A seleção brasileira se apresenta hoje na Granja Comaria, em Teresópolis, para exames médicos e os primeiros treinamentos com o técnico Carlo Ancelotti. O Brasil enfrenta o Panamá no próximo domingo, às 18h30 da noite, no Maracanã, em amistoso de despedida do torcedor no Rio. Gabriel Magalhães, Martinelli e Marquinhos não se apresentam hoje porque são finalistas da Champions League. Existe uma expectativa quanto à avaliação médica de Neymar, o único que se apresenta sem estar em atividade. A CBF espera dar um diagnóstico mais preciso sobre as condições físicas do atacante. Neymar sofreu uma lesão na panturrilha no jogo contra o Coritiba no último dia 17 e desde então está em tratamento no Clube Paulista. JBFM 734, bom dia.
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1: O desmatamento no Brasil ficou abaixo de 1 milhão de hectares no acumulado de 2025 pela primeira vez desde 2019. É o que mostra o relatório anual divulgado pelo MAP Biomas. No ano passado, foram devastados 984.794 hectares, uma queda de pouco mais de 20% em relação a 2024. Todos os biomas brasileiros apresentaram uma redução da área degradada. Apesar disso, os números do desmatamento têm sido preocupantes. Nos últimos 7 anos, o Brasil perdeu 10.913.000 hectares de vegetação nativa, área superior ao estado de Pernambuco. Mesmo com a diminuição observada em 2025, o levantamento mostra que quase 2.700 hectares foram desmatados por dia no ano passado.
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1: Quarta-feira no Rio, começando com sol e céu parcialmente nublado. O Instituto Nacional de Meteorologia ainda prevê possíveis chuvas isoladas. A temperatura máxima deve ficar em torno dos 28 graus. JBFM, faltam 15 minutos para as 8. Bom dia.
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0: do ano de 1985, Everybody Wants to Rule the World, com os ingleses do Tears for Fears, música do segundo álbum da banda, Songs from the Big Chair. Formada em 1981 por Roland Orzabal e Kurt Smith, Tears for Fears, depois de várias idas e vindas, lançou em 2022 The Tipping Point, após 17 anos sem um álbum com músicas inéditas. Já se apresentaram aqui pelo Brasil algumas vezes. Mais recentemente se apresentou no Rock in Rio em 2017. Everybody Wants to Rule the World com Tears for Fears na JBFM. Faltam 8 minutos para as 8. Bom dia.
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3: Trânsito intenso nesse momento no acesso a Francisco Bicalho pelo trevo das Forças Armadas, agora sem retenção para quem se desloca da Praça da Bandeira em direção à rodoviária, em direção à Avenida Brasil e Ponte. Trânsito lento no elevado 31 de março, deslocamento em direção ao túnel Santa Bárbara nesse momento. A movimentação é lenta também na pista lateral da Avenida Presidente Vargas, na altura do Prédio dos Correios, até o acesso a Carmo Neto. Muito desse deslocamento exatamente em direção ao elevado 31 de março, chegando à Zona Sul pelo túnel Santa Bárbara, trânsito lento na passagem pelo viaduto Engenheiro Noronha, mas já boa movimentação na altura da sede do Fluminense em direção a Muniz Barreto. No sentido contrário, a retenção no viaduto Santiago Dantas, na Fernando Ferrari, trecho da Pinheiro Machado até a altura da rua Paissandu, no deslocamento em direção ao túnel Santa Bárbara. Carlos Eduardo Cardoso para JBFM.
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0: O senador Flávio Bolsonaro disse que no encontro com Donald Trump na Casa Branca, na terça-feira, pediu ao presidente americano que classifique as facções criminosas, primeiro Comando da Capital e Comando Vermelho, como organizações terroristas. Em entrevista coletiva, Flávio também contou que conversou com Trump sobre diferenças entre um eventual governo liderado por ele e a gestão do presidente Lula. Segundo o senador, o presidente americano não declarou apoio à pré-candidatura dele. Flávio disse ainda que discutiu com Trump temas como segurança pública, tarifas e terras raras. Segundo ele, Trump prometeu analisar a classificação de facções do Brasil como grupos terroristas. JBFM, faltam 3 minutos para as 8. Bom dia.
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0: suspendia os efeitos da licença concedida pela prefeitura para construir um prédio residencial no terreno do Buraco do Lume, no Castelo. A decisão foi da juíza Neuza Larsen de Alvarenga Leite, da 14ª Vara de Fazenda Pública. A liminar havia sido obtida pelo deputado federal Chico Alencar, do PSOL. O parlamentar apontou que a licença inicial não previu a necessidade de retirar 58 das 71 árvores existentes no terreno. Mas a juíza disse não ter visto irregularidades no licenciamento, já que não estava prevista a remoção de espécimes da Mata Atlântica. E o projeto ainda previu a manutenção de 2 árvores de pau-brasil. O projeto para o local prevê a construção de um prédio de 20 andares com 624 apartamentos, sem garagem e 4 lojas. JBFM 8 e 7, bom dia.
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0: Supertramp, The Logical Song, na JBFM Silk, Kiss from a Rose, Marina Lima, Virgem, Christopher Cross, Sailing, 8:16. Bom dia.
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3: Segue interditada uma faixa da pista lateral da Avenida Brasil, na altura da estação do BRT Vigário Geral. Isso em função de um acidente ocorrido mais cedo, ainda durante a madrugada. Trânsito lento nesse trecho da Avenida Brasil, na pista lateral, na central, nesse ponto, a movimentação é melhor. Tem registro de uma Kombi enguiçada na Avenida Brasil, na altura de Olaria, deslocamento em direção centro na pista lateral. Já foi liberada a faixa da Avenida das Américas, logo depois da saída do túnel Vice-Presidente José Alencar, para quem chega à Barra da Tijuca, a partir da Zona Oeste. O trânsito ainda apresenta, é intenso no deslocamento a partir da Avenida Dom João VI, passando pelo túnel em direção à Barra da Tijuca e Recreio dos Bandeirantes. Boa movimentação na Ponte da Joatinga, trânsito intenso no Elevado das Bandeiras, no trecho de São Conrado da Autoestrada, lento na Padroeiro Franca e com retenção em função do sinal de trânsito no acesso à Rua Mário Ribeiro, trânsito intenso na Mário Ribeiro, deslocamento em direção à Lagoa. A movimentação é intensa também na Avenida Niemeyer, lembrando que até 10:30 da manhã, mão única na Avenida Niemeyer, em direção ao Leblon. Carlos Eduardo Cardoso para JBFM.
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6: O governador de São Paulo, Tarcísio de Freitas, disse que o senador Flávio Bolsonaro ainda tem muitas questões para explicar sobre a relação dele com Daniel Vorcaro, preso por fraudes financeiras envolvendo o Banco Master. Segundo Tarcísio, esse escândalo do Master agride e deixa a sociedade em alerta. Por isso, tudo tem que ser muito bem explicado. Ao mesmo tempo, o governador negou qualquer afastamento em relação a Flávio Bolsonaro. Tarcísio de Freitas deu essas declarações em entrevista coletiva após entregar a primeira etapa das obras da estação de tratamento de esgoto, ou melhor, tratamento de esgoto Perus, na zona norte da capital paulista. JBFM 8:21. Bom dia.
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1: O presidente do Senado, Davi Alcolumbre, anunciou que vai instalar a CPI da adultização para investigar crimes cometidos contra crianças e adolescentes. Para que essa comissão parlamentar de inquérito comece a funcionar, as lideranças partidárias do Senado precisam indicar os integrantes, o que não exige prazo. Ao ser perguntado sobre outra CPI, a do Banco Master, Alcolumbre desconversou e ponderou que decidiu por instalar a da adultização por causa do tempo de espera. O presidente do Senado justificou que a CPI para investigar crimes de pedofilia é uma solicitação feita há muito tempo pelo senador Magno Malta. JBFM, 8h31.
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0: Simply Red Stars. Tony Braxton, Arana, Sad Love Song. Javan Samurai, 8h39. Bom dia.
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3: Ah, registro agora de um táxi enguiçado no elevado Engenheiro Freycinetti, deslocamento em direção ao Túlio Rebouças, deixa o trânsito congestionado na via, afetando também um trecho maior do elevado Rufino Pizarro nessa transição entre os dois elevados. A movimentação é lenta nesse momento nos dois sentidos da linha amarela em Jacarepaguá, em direção ao Fundão, em função do fluxo de veículos. No sentido Barra, a movimentação é intensa por conta da Avenida Ayrton Senna, trânsito lento na Ayrton Senna, na altura da Gardenia Azul. Para quem segue em direção à Orla, tem trânsito lento também na Avenida Ayrton Senna, em direção à Orla, na altura das estações do BRT Via Parque e Aeroporto de Jacarepaguá. A movimentação é apenas intensa na Avenida Ayrton Senna para quem segue em direção à linha amarela. Trânsito lento na Tenente Coronel Muniz Aragão, também na estrada do Gabinal, em direção à Avenida Ayrton Senna, em direção a Edgar Werneck. Carlos Eduardo Cardoso para a JBFM.
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3: Olá, amigos da JBFM. O Flamengo venceu o Cusco por 3-0 e aguarda hoje a rodada da Libertadores para terminar em primeiro na classificação geral, time garantido nas oitavas e com a vantagem, se terminar em primeiro, de jogar até a semifinal, caso vá classificando, sempre dentro de casa, o segundo jogo. Fluminense enfrenta a equipe do Laguaria no Maracanã sem Paulo Henrique Ganso, que está afastado, negociando com o clube da Série A. O Botafogo vai fazer testes na Venezuela, porque já está classificado para a fase oitavas de final da Sul-Americana. O Vasco ou vai para as oitavas ou para o play-off, depende apenas dele, jogando em casa diante do Barracas Central com o time reserva. Hoje, a seleção brasileira se apresenta para o técnico Carlo Ancelotti na Granja Comari, exceção para Gabriel Magalhães e Martinelli, do Arsenal, e Marquinhos, do PSG, que vão jogar a final da Liga dos Campeões em Budapeste. Eu sou o Fábio Azevedo e volto no Painel JB, segunda edição, por dentro do jogo, e desejo a você um excelente dia.
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1: O ministro do Supremo Tribunal Federal, Alexandre de Moraes, determinou que a Procuradoria-Geral da República se manifeste em 5 dias sobre um pedido para ampliar uma investigação envolvendo o deputado cassado Eduardo Bolsonaro e incluir fatos relacionados ao financiamento do filme Dark Horse, que retrata a trajetória política do ex-presidente Jair Bolsonaro. A solicitação foi apresentada pelo deputado federal Lindbergh Farias, do PT do Rio. Na petição encaminhada ao STF, Lindbergh pediu que Moraes autorize a inclusão de Flávio Bolsonaro e do pai dele, Jair Bolsonaro, na investigação. Eduardo é investigado sob suspeita de atuar nos Estados Unidos para atrapalhar investigações no Brasil. JBFM, faltam 7 para as 9.
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0: Negra, Sombra da Maldade, The Weeknd, Over Now, 9:01. Bom dia.
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3: Trânsito intenso na linha vermelha, na passagem pela BR-040, agora sem retenção nesse ponto. Também boa movimentação na altura do Fundão. As retenções são mais frequentes a partir da Maré, antes mesmo do Batalhão da Maré, em direção ao centro até a altura de São Cristóvão. Na Avenida Brasil tem dificuldades a partir da altura da estrada João Paulo, em direção ao centro, por conta da interdição da pista lateral na altura da estação do BRT Vigário Geral. Mais cedo houve um acidente entre um carro e um ônibus. Os veículos ainda estão ocupando, interditando uma faixa da Avenida Brasil na pista lateral nesse ponto. A pista central tem movimentação melhor nesse momento, mas em Irajá também o trânsito é lento na pista central. Movimentação intensa na altura do Trevo das Missões. As retenções são maiores entre Ramos e Manguinhos, para quem segue em direção ao centro. Boa movimentação na altura de Benfica, também do Caju. Boa movimentação no acesso ao elevado do gasômetro, também no acesso para a Ponte Rio-Niterói, para quem se desloca pela Avenida Brasil em direção ao centro da cidade. Na Avenida Rei Pelé, tem retenção agora na altura do estádio do Maracanã, no deslocamento em direção ao centro da cidade. Boa movimentação no acesso para Francisco Bicalho a partir da Praça da Bandeira. O trânsito segue lento na transição do elevado Rufino Pizarro para o elevado Engenheiro Freycinet. Eu estou encerrando agora a cobertura de trânsito desta manhã. Obrigado a você, ouvinte, pela sua atenção. Alexandre Tavares, ouvintes da JB, tenham todos uma boa quarta-feira. Carlos Eduardo Cardoso para a JBFM.
0: Bom dia para você também, Cadu. Obrigado pelas informações durante a manhã. Bom descanso. Até amanhã. 9:03.
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0: 9:05, bom dia.
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1: A Assembleia Legislativa do Rio aprovou o projeto de lei que torna obrigatória a instalação de banheiros e vestiários neutros em espaços públicos e privados destinados ao uso coletivo. A proposta é de autoria da deputada Índia Armelau, do PL. O texto determina que locais públicos e privados discriminados pela lei passem a ter ambientes universais voltados para pessoas trans não redesignadas e pessoas não binárias.
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1: A quarta-feira no Rio segue com sol e algumas nuvens. O Instituto Nacional de Meteorologia ainda prevê possíveis chuvas isoladas. A temperatura deve chegar hoje aos 28 graus. JBFM 917, bom dia.
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0: Spending My Time com o grupo Roxette, Sam Smith, Too Good at Goodbyes, Legião Urbana, Pais e Filhos, 9:25, bom dia.
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0: Motoristas que trafegam pela linha amarela no sentido Barra da Tijuca devem redobrar a atenção na altura da saída 4 em Pilares, por causa de um acidente ocorrido mais cedo entre dois carros. Uma faixa de rolamento está ocupada no trecho. O trânsito não chega a sofrer impacto, mas há funcionários da concessionária Lança trabalhando na pista. 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
0: 9:27, bom dia.
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1: O ex-governador de Minas Gerais, Romeu Zema, do Partido Novo, disse que não descarta uma possível aliança com Ronaldo Caiado, do PSD, ex-governador de Goiás, para viabilizar uma candidatura de direita alternativa à do senador Flávio Bolsonaro, do PL. Zema ponderou, no entanto, que as conversas sobre composições serão deixadas mais para frente, citando o prazo final de 15 de agosto, fixado pela Justiça Eleitoral, para o registro de candidaturas e de chapas. O ex-governador mineiro também frisou que o cenário poderá mudar até lá, mas disse que manterá a campanha até o fim. JBFM 937, bom dia.
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0: I guess that's what I call it, the blue, com Elton John. Paralamas do sucesso, Lanterna dos Afogados. Faltam 15 para as 10. Bom dia.
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0: Municípios do Vale do Itajaí, região de Santa Catarina, entre as mais suscetíveis a eventos extremos, anunciaram o cancelamento de festas tradicionais para que possam ampliar as ações de prevenção contra o esperado Super El Niño. As previsões meteorológicas dão conta de que o fenômeno climático deve ampliar, a partir de junho, o volume de chuvas e os riscos de enchentes, enxurradas e deslizamentos. As ações foram tomadas em, pelo menos, 3 cidades: Gaspar, onde acontece a Expo Feira, Agrolândia, que sedia a Festa da Colheita, e Rio do Oeste, onde é celebrada a Festa Estadual da Polenta. Essas festas ocorreriam entre junho e julho. JBFM, faltam 14 para as 10.
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1: Foi encaminhada para a sanção do presidente Lula a medida provisória aprovada pelo Senado que reajusta o piso salarial dos professores da educação básica para R$ 5.130,63 em 2026. O aumento é de 5,4% sobre o piso anterior, que era de R$ 4.867,77, com um ganho real de 1,5% acima da inflação. Essa medida provisória, aprovada pelos senadores, tinha sido editada pelo presidente Lula em janeiro. JBFM, faltam 2 minutos para as 10. Bom dia.
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Town Girl, música do cantor e compositor norte-americano Billy Joel, do álbum An Innocent Man, de 1983. Antes, Luke Combs, Fast Car, Aha, Cry in the Rain, 10 horas, 1 minuto, bom dia. 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

0: Painel JB primeira edição termina por aqui depois de ter levado a você os seguintes destaques. Flávio Bolsonaro é recebido na Casa Branca e pede a Trump que classifique facções brasileiras como organizações terroristas. Moraes determina que a PGR opine sobre possível investigação de Flávio e Jair Bolsonaro após Vorcaro financiar filme. Zema não descarta possível aliança com Caiado, mas diz que a composição pode ser decidida na data limite. Aumento de 5,4% no piso dos professores é aprovado no Senado e vai à sanção de Lula. No futebol, Flamengo vence Cusco por 3-0 no Maracanã e segue invicto na Libertadores. Seleção brasileira se apresenta para a Copa do Mundo e CBF avalia Neymar. Painel JB primeira edição volta amanhã às 7 horas. Você ainda pode ouvir as notícias do programa de hoje acessando o podcast do painel no nosso site jb.fm ou nosso canal jb.fm/WhatsApp. Não deixe de baixar também o nosso aplicativo. 10 horas 3 minutos, eu sou Alexandre Tavares, fico por aqui e estarei de volta amanhã a partir das 6 da manhã. Muito obrigado pela sua companhia até aqui. Continue ligado na JBFM. Música e informação do seu jeito. Bom dia, até amanhã.
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8: 10:05.
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Ainda bem na JBFM, Vanessa da Mata. Bom dia pra você, 10h15 no Rio, excelente quarta, 27 de maio já de 2026. Eu sou a Jane Mello, te acompanho até as 14h. 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Música.

0: Everything I Own, na JB Culture Club, Sting, Fields of Gold. Bom dia, 10h23.
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0: Dois carros bateram na Praça da Bandeira no sentido centro, no acesso ao viaduto dos Fuzileiros Navais. O Centro de Operações Rio informa que o trânsito está lento no trecho. A Sete Rio está com uma equipe no local.
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1: 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Agora é a vez desse clássico romântico dos anos 80 com a Whitney Houston. Save All My Love For You.

0: no JB, What's Love Got to Do With It, Jermaine Jackson, Do What You Do. 10h42, pra você que está chegando por aqui agora, está rolando a parada obrigatória em Campo Grande, no supermarket da Estrada do Campinho, número 2531, mas a parada obrigatória acontece somente até às 11. 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
2: Faltam 15 para as 11.
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0: Rock With You, Michael Jackson. Titans Go Back, com Kylie, Midnight Bottle, Mariah Carey, Boys to Men, One Sweet Day. As melhores músicas.
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0: A Polícia Federal e a Controladoria Geral da União deflagraram na manhã de hoje uma nova fase da Operação Sem Desconto, que investiga um esquema nacional de descontos indevidos em aposentadorias e pensões do INSS. A Justiça emitiu 31 mandados de busca e apreensão. Os agentes também cumprem 8 medidas cautelares de monitoramento eletrônico e outras, como o bloqueio de bens para garantir

0: ação autorizada pelo Supremo Tribunal Federal acontece nos estados de São Paulo, Pernambuco e Paraíba, além do Distrito Federal. No Rio, um motorista vítima de roubo de carga foi resgatado ferido de dentro do complexo da Pedreira, em Costa Barros, na Zona Norte. Baleado num dos braços, ele contou à polícia que foi abordado por criminosos na rodovia Presidente Dutra, em São João de Meriti, na Baixada Fluminense. De lá, foi obrigado a dirigir até a localidade conhecida como Bin Laden. A PM foi avisada e fez buscas na comunidade, onde encontrou o motorista ferido. Ele foi socorrido na UPA de Costa Barros. O policiamento foi reforçado na região. Próxima informativa ao meio-dia. 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
0: 11:04.
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0: Melhor Way Tennis e Seal Old Girl. Só música boa pra você aqui na programação. Já já tem Dino Vanelli, Bruce Springsteen. Fique ligado, a gente volta já já, 11h21.
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0: O Circuito de Festas Juninas do Rio, que percorre vários pontos da cidade no próximo fim de semana, chega à Lagoa. O evento tem entrada gratuita e promete diversão para toda a família com trios de forró, apresentação de quadrilhas e gastronomia típica. A Festa Juninas do Rio acontece no próximo fim de semana no Parque das Figueiras, na Lagoa, do meio-dia às 10 da noite.
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0: 11h23.
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0: Ho e John Oates aqui em 99,9, o som Say It Isn't So. 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

0: 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Sade Paradise, Robbie Williams, Phil Skank Sutilmente, a primeira da sequência Spandau Ballet True. 11h58 no Rio.
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0: O Superior Tribunal de Justiça suspendeu os chamados penduricalhos do ministro Marco Buzzi, investigado por denúncias de assédio sexual e afastado do cargo há 3 meses. Com o corte das verbas extras, que até então continuavam sendo pagas, a remuneração líquida de Buzzi em maio caiu de aproximadamente R$100 mil para R$35 mil. O magistrado é acusado de ter assediado sexualmente uma jovem de 18 anos, mas nega ter cometido o crime. O IPCA 15, considerado a prévia da inflação oficial do país, ficou em 0,62% em maio. O IBGE disse que o indicador desacelerou em relação a abril, quando fechou o mês em 0,89%. Ainda assim, o resultado veio acima das expectativas do mercado, que apostava em algo em torno de 0,57%. Em 12 meses, a inflação acumulada chega a 4,64%. Próxima informativa, 1 hora. 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
0: 12:01.
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0: Feliciano na JB. I Wanna Be Where You Are. Bruno Mars, Too Good to Say Goodbye. Sandra de Sá, Retratos e Canções. 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Um acidente entre um carro e uma moto na Avenida Rodrigues Alves, na zona portuária, ocupa uma faixa da via no sentido túnel Prefeito Marcelo Alencar, nas proximidades da rodoviária. O Centro de Operações Rio informa que o trânsito está lento no trecho. Equipes do Corpo de Bombeiros e da Sete Rio estão no local. Também houve uma batida em Marechal Hermes, na Avenida Marechal Fontenelle, envolvendo 3 carros. Segundo o Corpo, o cruzamento com a Rua Xavier Curado está parcialmente interditado. O trânsito está intenso e com pontos de lentidão no entorno. A Polícia Militar está no local.
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0: Meio-dia e 21.
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0: 1985, aqui na JB, do álbum Boys and Girls, o clima sofisticado, sensual e melancólico de Slave to Love, na voz sedutora de Brian Ferry. Na sequência, Kelly Clarkson, Breakaway, Lulu Santos, tudo bem. Agora meio-dia e 37.
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0: Sign the Seeds of Love, Tears for Fears em 99,9. Gilberto Gil, Vamos Fugir. E Ellie Goulding, Love Me Like You Do. Meio-dia e 57.
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0: O economista alemão Joachim Clement, que desde a Copa do Mundo de 2014 no Brasil acertou todas as previsões sobre os campeões até o último Mundial em 2022, já tem a profecia para o vencedor este ano. Se a projeção estatística se confirmar pela quarta vez seguida, quem vai erguer o troféu de campeão é a Holanda, depois de derrotar Portugal na decisão. Sobre o Brasil, o alemão prevê que a seleção de Carlo Ancelotti vai se classificar em primeiro lugar no grupo, mas será derrotada logo na segunda fase pelo Japão. O Ministério Público do Trabalho entrou com uma ação civil pública contra a Agência Nacional de Vigilância Sanitária e o governo federal, pedindo o banimento do glifosato, o agrotóxico mais usado no mundo, sobretudo no plantio de soja transgênica. O argumento é que o defensivo agrícola oferece risco grave à saúde dos trabalhadores e causa danos ao meio ambiente, como a contaminação das águas. Nos Estados Unidos, a Bayer, fabricante do glifosato, é alvo de processos bilionários movidos por trabalhadores que alegam terem desenvolvido câncer, entre eles o linfoma não-Hodgkin, após a exposição do agrotóxico. Próxima informativa, às 2 horas, outras notícias em nosso site.
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0: You are na programação da JBFM, Lionel Richie, Sam Smith, I'm Not the Only One, João Urbana Giz e os Beatles, Something. 1:17.
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0: O CCBB está com a mostra Vicky Muniz, A Olho Nu, a maior retrospectiva da carreira do artista paulistano. A exposição reúne mais de 200 obras, sendo 20 delas inéditas, que vão desde o início da sua trajetória às fotografias emblemáticas que marcaram sua produção ao longo de mais de 30 anos de carreira. A mostra gratuita fica em cartaz no CCBB até o dia 7 de setembro. O espaço funciona de quarta a segunda, das 9 da manhã às 8 da noite.
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0: 1:19.
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0: 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Essa aí foi a banda americana Cool and the Gang, que explodiu no fim dos anos 70 e início dos anos 80 com batidas dançantes, como esta aí que você acabou de ouvir, do ano de 1983, Joanna. 1h35 no Rio, excelente tarde pra você.
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0: Backstreet Boys, Quit Playing Games, Take the Long Way Home, Supertramp, Kid Abelha, Nada Sei. Faltam 2 minutos para as 2. Ótima tarde para você, eu sou o Christian Ferraz. Já tô por aqui para te fazer companhia até as 6.
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0: Dois pedreiros foram mortos a tiros pela polícia militar na manhã de hoje no Jardim Catarina, em São Gonçalo, na região metropolitana do Rio. Testemunhas relataram que as vítimas eram trabalhadores e estavam com marmitas e ferramentas que teriam sido confundidas com uma arma. Os mortos foram identificados como Marcelo da Cruz Silva, de 41 anos, e Edvan Felipe de Assis, de 46. Em protesto, moradores fecharam as pistas da BR-101 e da RJ-104, rodovias que cortam a região. O caso está sendo investigado pela Delegacia de Homicídio de Niterói, São Gonçalo e Itaboraí. O presidente Luiz Inácio Lula da Silva disse que a Petrobras deve anunciar em pouco tempo se há petróleo na margem equatorial, área localizada na costa do Amapá. A região é uma das principais apostas para exploração de óleo e gás no país e alvo de uma disputa entre governo, ambientalistas e o setor de energia. Em entrevista à Rede Amazônica, Lula disse que os estudos necessários para a exploração já foram concluídos e que o governo aguarda agora o avanço das análises da estatal sobre o potencial econômico da área. A margem equatorial abrange uma faixa marítima de mais de 2.200 quilômetros entre o Amapá e o Rio Grande do Norte. Próximo informativo às 3 horas.
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0: 2:01.
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tinha suspirado, tinha beijado o papel devotamente. Era a primeira vez que lhe escreviam aquelas sentimentalidades, e o seu orgulho dilatava-se ao calor amoroso que saía delas, como um corpo ressequido que se estira num banho tépido. Sentia um acréscimo de estima por si mesma e parecia-lhe que entrava, enfim, numa existência superiormente interessante, onde cada hora tinha o seu encanto diferente, cada passo conduzia um êxtase

0: O som da Corinne Bailey Ray, Put Your Records On, ainda Lighthouse Family Run. Agora 2h16, você está na JBFM. Na Barra foi liberada a faixa da Avenida Ayrton Senna após um acidente envolvendo um carro e uma moto na altura da ponte Santos Dumont no sentido Orla. Neste momento, o trânsito apresenta boas condições no sentido Terminal Alvorada. Já em direção à linha amarela, trânsito intenso a partir da estação BRT Via Parque.
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1: 2:20, quarta-feira de tempo nublado no Rio, temperatura média de 25 graus. 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

0: Alan Parsons, I in the Sky, Dire Straits, So Far Away, JBFM 2:38. 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
0: 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São 2:39. 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
4: Olá, tudo bem? A decisão do Superior Tribunal de Justiça sobre o aluguel de curta temporada em condomínios é um tema cercado de dúvidas. Segundo a deliberação, esse tipo de aluguel só será permitido mediante assembleia, com aprovação de, no mínimo, 2/3 dos condôminos. Para ajudar os síndicos, o assunto vai estar no Café Expo Síndico CIPA, evento gratuito que vai acontecer nesta quinta-feira, a partir das 8h30 da manhã, no Tijuca Tênis Clube. A iniciativa é da CIPA Administradora e tem produção da DM Eventos. Inscrições em simpla.com.br. Eu fico por aqui e até amanhã.

0: Esse foi Rick Astley, Never Gonna Give You Up. Cidade Negra, Estrada, James Morrison, You Give Me Something. Agora faltam 3 minutos para as 3. Boa tarde.
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0: A Polícia Federal apreendeu hoje R$287 mil em espécie durante mais uma etapa da Operação Sem Desconto, que investiga um esquema nacional de descontos indevidos em aposentadorias e pensões do INSS. O dinheiro estava escondido em sacos de lixo na casa de um servidor do Instituto Nacional de Seguridade Social em Pernambuco. Os agentes encontraram as sacolas dentro de uma mala. Durante a ação, 2 carros de luxo também foram apreendidos pelas forças de segurança. A PF e a Controladoria Geral da União cumpriram hoje 31 mandados de busca e apreensão expedidos pelo Supremo Tribunal Federal no Distrito Federal, em São Paulo, Pernambuco e Paraíba. Clientes de diferentes bancos reclamaram nas redes sociais sobre problemas com o Pix nesta quarta-feira. A plataforma Down Detector, que monitora serviços online, registrou aumento de queixas por volta das 8 horas da manhã, mas o pico de reclamações, no entanto, ocorreu à 1 da tarde. Entre os bancos citados pelos usuários estão Nubank, Caixa Econômica, Bradesco, Itaú, Santander, C6 Bank e Inter. O Banco do Brasil, responsável pelo Pix, até o momento não se manifestou sobre a instabilidade no serviço. Próximo informativo às 4 horas.
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0: 3 horas.
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Recordação maravilhosa, pedacinho, som de Guilherme Arantes aqui na JB. Ainda Pretenders ao Stand By You, 3:09. Boa tarde.

0: Diana King, A Sinner of Prayer, Bad Day, Daniel Polter, JBFM, são 3h17. 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

0: Michael Jackson, Billie Jean. Agora falta um minuto para as quatro.
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0: Os procuradores-gerais de Nova York e Nova Jersey anunciaram hoje a abertura de uma investigação sobre práticas de venda de ingressos da FIFA para a Copa do Mundo. O preço exorbitante dos ingressos tem sido motivo de reclamações envolvendo o torneio, que será disputado nos Estados Unidos, México e Canadá. Em nota conjunta, os promotores dos dois estados informaram que os valores ultrapassaram os preços de qualquer edição anterior da Copa do Mundo. Uma investigação vai apurar as práticas de venda adotadas pela entidade máxima do futebol e organizadora do torneio. A FIFA, por sua vez, afirma que o sistema de preço dinâmico segue o padrão do mercado americano. O psiquiatra Rafael Bernardon foi uma das testemunhas de acusação a ser ouvida hoje, terceiro dia do julgamento do caso do menino Henri Borel morto em 2021. Durante o depoimento, Bernardon disse que buscou identificar padrões de comportamento e de dinâmica de personalidade dos réus para auxiliar o conselho de sentença na compreensão do caso. Ele afirma que percebeu um padrão repetitivo de abuso infantil por parte de Jairinho, com o padrão de prazer em infligir dor em crianças. Além de Jairinho, a mãe de Henri, Monique Medeiros, é ré pela morte. Segundo a polícia e o Ministério Público, o menino morreu após ser agredido por Jairinho e Monique teria sido omissa. Próximo informativo às 5 horas, o painel JB segunda edição. 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

Faixa do álbum Minha História, que celebra os 50 anos de carreira de Flávio Venturini. O sucesso Noites com o Sol, participação da Vanessa da Mata, The Cars Drive, JBFM 4 e 12.

0: Collins, You'll Be My Heart, James Blunt, Carry You Home. JBFM, são 4h20.
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0: Um caminhão enguiçado ocupa uma faixa da pista central da Avenida Brasil, na altura da estação BRT Vigário Geral, no sentido Zona Oeste, e deixa o trânsito intenso no trecho. Da linha amarela ao sentido Barra, tem trânsito lento da Avenida Bento Ribeiro Dantas ao acesso 8 em Bom Sucesso. No sentido Fundão, retenções da Cidade de Deus ao acesso 1A pela estrada do Pau Ferro.
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0: Agora 4h22.
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0: Daddy Swims, Bad Dreams, Mr. Broken Wings, Renato Russo, Paulo Ricardo, A Cruz e a Espada. Agora 4h39. Bom ter você na JBFM.
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0: Daryl Hall, John Oates, Kiss on My List, Marisa Monte, Seu Jorge, pra melhorar. Agora falta um minuto pras cinco.
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0: 5 horas.
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0: Cinco e dois, quarta-feira, 27 de maio. O painel JB, segunda edição, traz hoje os seguintes destaques. Comissão da Câmara aprova texto base da PEC que acaba com a escala 6x1. STJ suspende penduricalhos de Marco Buzzi, ministro afastado por denúncia de assédio. Nunes Marques dá 20 dias para a PGR avaliar pedido de revisão da condenação de Jair Bolsonaro. Policiais são afastados após morte de pedreiros em São Gonçalo. Trump diz que não vai retirar sanções do Irã em troca da entrega de urânio. Os detalhes a partir de agora no painel JB, segunda edição.
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0: E agora as informações do tempo e do trânsito. Ana Rodrigues, boa tarde para você.
5: Boa tarde, Christian. Boa tarde, ouvintes da JBFM. A previsão para hoje à noite é de céu parcialmente nublado, com possibilidade de chuva fraca a moderada em pontos isolados. Ventos fracos a moderados, temperatura estável. Máxima para as próximas horas de 24 graus. Agora as notícias do trânsito. Ponte com lentidão na subida do vão central, no pedágio e nas saídas para Niterói. Tempo de travessia de 19 minutos. No sentido Rio, retenção na saída da ponte com tempo de travessia de 16 minutos. Na Avenida Presidente Vargas, no sentido Praça da Bandeira, retenções na pista central, na altura da Central do Brasil. São boas as condições na pista lateral. No sentido Candelária, a Avenida Presidente Vargas está com trânsito fluindo bem. Na Avenida das Américas, trânsito intenso em ambos os sentidos, na altura do BRT Bosque Marapendi. A movimentação na Avenida Armando Lombardi, no trecho com a Avenida Ministro Ivan Lins, está intensa. A Autoestrada Lagoa Barra, na altura da Juatinga, com boas condições em ambos os sentidos. Ana Rodrigues para JBFM.
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1: A comissão especial que analisa na Câmara dos Deputados o fim da escala 6x1 aprovou hoje o texto base da proposta. O parecer do relator, deputado Léo Prates, do Republicanos, foi aprovado por 34 votos a favor e 4 contra. O documento agora precisa ser aprovado pelo plenário antes de ser encaminhado ao Senado. A expectativa é que a PEC seja votada ainda hoje pelo plenário. O texto reduz a jornada de trabalho de 44 para 40 horas semanais. Os deputados também avaliam um destaque para que o fim da escala 6x1 seja imediato e não 60 dias depois da promulgação da PEC. JBFM, agora 5h13.
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0: Capital Inicial, Tudo Que Vai, Bruno Mars, Leave the Door Open, abrindo o painel, Culture Club, Mistake Number 3, agora 5h20.
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3: Na Zona Sul, a Rua Mário Ribeiro, no trecho com a Avenida Borges de Medeiros, está com trânsito lento em ambos os sentidos. A movimentação na Borges de Medeiros, na altura do Parque dos Patins, também apresenta retenções, tanto no sentido Gávea quanto na direção Rebouças. A Avenida Epitácio Pessoa está com retenções no sentido Túnel Rebouças. O túnel Rebouças apresenta movimentação intensa em ambos os sentidos, principalmente para quem segue em direção à Zona Norte. Autoestrada Lagoa Barra, em frente ao Fashion Mall, com tráfego intenso. Também na Zona Sul, a movimentação está lenta na Rua Maitá, no sentido Lagoa, entre o Largo dos Leões e a Rua Macedo Sobrinho, com reflexo na Rua São Clemente, a partir do trecho da Rua Real Grandeza. Linha amarela no sentido Barra com trânsito lento do acesso 7 Bom Sucesso, a saída 5 Del Castilho e do acesso linha vermelha ao acesso 8 Bom Sucesso. Já no sentido Fundão, a linha amarela tem trânsito lento da Cidade de Deus até o acesso 1A, Estrada do Pau Ferro. Ana Rodrigues para JBFM.
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3: O Instituto Nacional de Estudos e Pesquisas Educacionais Anísio Teixeira, o INEP, abriu as inscrições para a Rede Nacional de Certificadores 2026. Os profissionais selecionados vão atuar na certificação dos procedimentos de logística e aplicação do Exame Nacional do Ensino Médio, da Prova Nacional Docente e do ENAMED. Os fiscais ganharão R$ 510 por dia de prova ou R$ 864 quando houver a necessidade de se deslocar por mais de 150 quilômetros. Os interessados podem se inscrever até o dia 28 de junho exclusivamente pelo site certificadores.inep.gov.br. JBFM, são 5h26.
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2: O presidente dos Estados Unidos, Donald Trump, disse hoje que o Irã não terá alívio das sanções em troca da entrega de urânio altamente enriquecido. Em entrevista à PBS News, o republicano afirmou que Teerã entregará o urânio enriquecido, mas sem alívio nas sanções. Recentemente, o líder supremo do Irã, Mojaba Khamenei, anunciou uma determinação proibindo a retirada de urânio do país. Uma das principais exigências dos Estados Unidos para assinar um acordo de paz com o Irã é a entrega do urânio e a renúncia do regime ao programa de energia nuclear. JBFM, agora 5h34.
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0: Ice House No Promises, Lulu Santos, aviso aos navegantes, JBFM 5:43.
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2: Túnel Santa Bárbara com movimentação intensa em ambos os sentidos. Pontos de retenção em direção à Zona Sul. O trânsito está fluindo com intensidade na Rua Pinheiro Machado, em Laranjeiras, na altura da Rua Carlos de Campos. Na saída do Túnel Santa Bárbara, no trecho da Avenida 31 de Março, de acesso e saída do Túnel Santa Bárbara, a movimentação está intensa. O viaduto Santiago Dantas, em Botafogo, está com trânsito congestionado. Já começou a operação especial de trânsito no entorno do estádio de São Januário para a partida entre Vasco e Barracas pela Copa Sul-Americana. As equipes da Prefeitura já estão atuando no local. Há bloqueio na Avenida Roberto Dinamite, na Rua Carlos Palheta e na Rua Ferreira de Araújo. Ana Rodrigues para JBFM.
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3: Olá, amigos da JBFM, noite de competições sul-americanas. O Vasco encara o Barraca Central em São Januário e o técnico Renato Gaúcho, que volta a ficar à beira do campo, deve poupar alguns titulares. O Botafogo, já classificado na Sul-Americana, encara o Caracas e vai rodar um pouco o time, mas busca algumas negociações. Danilo, Montoro e também Nilton devem ser negociados depois da Copa do Mundo. O Fluminense, em crise com Paulo Henrique Ganso, vai enfrentar a equipe do La Guaira e fazendo contas para avançar na Libertadores. Bom, vamos falar de seleção brasileira. 23 dos 26 convocados estão na Granja Comari com o técnico Carlo Ancelotti. Apenas os três que vão jogar a final da Liga dos Campeões, Gabriel Magalhães, Martinelli e Marquinhos, se juntam nos Estados Unidos na próxima semana. Neymar segue sendo examinado diariamente para saber a gravidade da lesão na panturrilha. O Flamengo se prepara para pegar o Curitiba no próximo sábado pelo Brasileirão. Eu sou o Fábio Azevedo e volto amanhã no Painel JB, primeira edição por dentro do jogo, e desejo a você uma excelente noite.
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1: O Superior Tribunal de Justiça suspendeu os chamados penduricalhos do ministro Marco Buzzi, investigado por denúncias de assédio sexual e afastado do cargo há 3 meses. Com o corte das verbas extras, que até então continuavam sendo pagas, a remuneração líquida de Buzzi em maio caiu de aproximadamente R$100 mil para R$35 mil. O magistrado é acusado de ter assediado sexualmente uma jovem de 18 anos, mas nega ter cometido o crime. JBFM 5 e 57.
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0: Duran Duran, Too Late Marlene, Cazuza com o Nosso Amor a Gente Inventa e ainda Roxette, It Must Have Been Love, JBFM 6 e 5 no Rio.
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2: A linha vermelha apresenta diversos pontos de retenção, principalmente na altura do Caju, em ambos os sentidos. No trecho do Hospital Universitário da UFRJ, retenções no sentido Baixada Fluminense. Na altura do 22º Batalhão da Maré, linha vermelha com lentidão no sentido Baixada. Em Niterói, a Avenida Feliciano Sodré está com trânsito fluindo bem em ambos os sentidos. O mesmo panorama na rua Saldanha Marinho. Ana Rodrigues para JBFM.
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5: O ministro do Supremo Tribunal Federal, Cássio Nunes Marques, deu o prazo de 20 dias para a Procuradoria-Geral da República se manifestar sobre o pedido da defesa de Jair Bolsonaro para revisão da condenação do ex-presidente no caso da trama golpista. Bolsonaro foi condenado a 27 anos e 3 meses de prisão pela tentativa de golpe de Estado. Nunes Marques é o relator do pedido de revisão criminal. O magistrado concedeu um prazo maior, alegando complexidade do processo. O prazo usual a ser dado é de 5 a 10 dias úteis para o Ministério Público Federal. O recurso da defesa foi protocolado no início deste mês e pede a anulação da condenação do ex-presidente. JBFM 6 e 10.
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1: O IPCA 15, considerado a prévia da inflação oficial do país, ficou em 0,62% em maio. O IBGE disse que o indicador desacelerou em relação a abril, quando fechou o mês em 0,89%. Ainda assim, o resultado veio acima das expectativas do mercado, que apostava em algo em torno de 0,57%. Em 12 meses, a inflação acumulada chega a 4,64%.
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1: O dólar subiu 0,66% e fechou a R$ 5,06 para a venda. O euro aumentou 0,63% e foi negociado a R$ 5,88. A Bovespa encerrou o pregão com queda de 0,48%, aos 175.744 pontos. JBFM 6:19.
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0: U2, Stuck in a Moment, Legião Urbana, Teatro dos Vampiros e Michael Bublé, You'll Never Find Another Love Like Mine, JBFM 6:27.
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2: Na região próxima ao Maracanã, o trânsito está intenso com retenção na Avenida Oswaldo Aranha, movimentação intensa na Avenida Rei Pelé em direção à Mangueira até a altura do acesso para a Avenida Professor Manuel de Abreu. Movimentação intensa também na Avenida Maracanã, no sentido usina, entre o viaduto do Valdo Cosi e a Rua São Francisco Xavier. A partir das 6:30 estão previstos bloqueios no entorno do estádio do Maracanã para o jogo do Fluminense pela Libertadores. A Avenida Maracanã, no sentido centro, entre a Rua São Francisco Xavier e a Rua Mata Machado, está entre as vias que ficarão interditadas por conta do evento. Na Avenida Ayrton Senna, no sentido linha amarela, o trânsito está com retenção a partir do acesso pela Avenida das Américas até a altura da Vila do Pan. Intenso na altura da Gardenia Azul. No sentido Orla, movimentação intensa. Na Avenida Ayrton Senna, ainda na altura da Ponte Santos Dumont, uma faixa da via está interditada devido a um carro enguiçado. Ana Rodrigues para JBFM.
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0: O economista alemão Joachim Clement, que desde a Copa do Mundo de 2014 no Brasil acertou todas as previsões sobre os campeões até o último Mundial em 2022, já tem a profecia para o vencedor este ano. Se a projeção estatística de Clement se confirmar pela quarta vez seguida, quem vai erguer o troféu de campeão é a Holanda, depois de derrotar Portugal na decisão. Sobre o Brasil, o alemão prevê que a seleção de Carlo Ancelotti vai se classificar em primeiro lugar no grupo, mas será derrotada logo na segunda fase pelo Japão. JBFM 6:32.
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1: Os policiais militares envolvidos nas mortes dos dois pedreiros na comunidade Jardim Catarina, em São Gonçalo, na região metropolitana do Rio, foram afastados das ruas. As armas dos agentes também foram recolhidas para perícia e um procedimento foi aberto para apurar as circunstâncias do caso. A informação foi confirmada pela porta-voz da PM, a tenente-coronel Cláudia Moraes, em entrevista ao RJ1 da TV Globo. Marcelo da Cruz Silva, de 41 anos, e Edivan Felipe de Assis, de 46, foram mortos a tiros na manhã de hoje na região da Ipuca, quando saíam para trabalhar dividindo uma moto. JBFM 6:43.
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0: Xadê 99,9, Nothing Can Come Between Us, Coldplay, Paradise e ainda Djavan C. JBFM, faltam 9 para as 7.
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2: Um acidente envolvendo uma moto no sentido Rio Comprido do túnel Rebouças ocupa uma faixa da segunda galeria. Bombeiros foram acionados e o trânsito está lento no Rebouças, no sentido Rio Comprido, com reflexos no viaduto Saint-Hilaire, na Lagoa. A rua Jardim Botânico está com retenções no sentido Gávea, na altura do Parque Lage. Trânsito intenso em direção ao Maitá. A Avenida Presidente Vargas apresenta retenções no sentido Praça da Bandeira, na altura da Praça da República. Movimentação intensa na Presidente Vargas, no sentido Candelária. A Avenida Ayrton Senna está com uma faixa ocupada na altura da Ponte Santos Dumont por conta de um carro enguiçado. Trânsito lento na pista lateral da Ayrton Senna no sentido linha amarela. Segundo o sistema Alerta Rio, houve registro de vento moderado na estação Marambaia, na Zona Oeste. Ventos que atingiram 40,7 km por hora. Ana Rodrigues para JBFM.

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7: O traficante Gerson Palermo, que estava foragido desde 2020 e com alerta da Interpol, foi expulso da Bolívia hoje e transferido para o Brasil. Ele foi preso na terça-feira durante uma operação em Cotoca, região de Santa Cruz de la Sierra. Palermo é apontado como um dos chefes do primeiro comando da capital e deve cumprir pena em um presídio federal em Campo Grande, no Mato Grosso do Sul. Ele também integrava a lista de criminosos mais procurados do Sistema Único de Segurança Pública. Gerson Palermo foi condenado a mais de 120 anos de prisão e responde por crimes como tráfico internacional de drogas, assalto a bancos e participação no sequestro de um avião. JBFM 6:56.
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1: Agentes da Polícia Militar foram acionados hoje para conter uma confusão entre torcedores argentinos e brasileiros na Praia do Leme, na zona sul do Rio. O tumulto ocorreu por volta das 16h, poucas horas antes do jogo entre Vasco e o Barracas Central, em São Januário, válido pela Copa Sul-Americana. Segundo o Centro de Operações da Prefeitura, a confusão provocou o bloqueio temporário da Avenida Atlântica para a manobra do ônibus dos torcedores. Em nota, a Secretaria de Estado de Polícia Militar informou que a situação foi controlada no local e o policiamento reforçado na região. Não houve registro de prisões ou apreensões. JBFM 7 e 5.
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0: Ouvimos Tears for Fears, Sowing the Seeds of Love, Savage Garden, I Knew I Loved You e Marina Lima, Nada por Mim, JBFM 712.
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3: Na Barra da Tijuca, a Avenida Armando Lombardi está com trânsito intenso em direção ao Recreio, no sentido São Conrado, trânsito sem retenções pela Armando Lombardi. A Avenida das Américas, em direção a Guaratiba, apresenta lentidão entre as estações do BRT Paulo Mata Resende e Bosque da Barra, e trechos de retenção entre a Avenida Salvador Allende e o túnel da Grota Funda. No sentido São Conrado, a Avenida das Américas está com retenções na altura das estações de BRT Bosque da Barra e Riviera. Na Avenida Ayrton Senna, no sentido Linha Amarela, trânsito lento desde a Cidade das Artes até o Via Parque e movimentação intensa até o acesso à Gardenia Azul. No sentido Orla, boa movimentação. Trânsito na Tijuca fluindo bem no trecho da Rua Pereira Nunes com a Rua Barão de Mesquita. O trevo das Forças Armadas está com movimentação intensa. Estrada do Galeão na Ilha do Governador, também com trânsito intenso na altura da base aérea. Ana Rodrigues para JBFM.
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9: O ministro Guilherme Boulos, da Secretaria-Geral da Presidência, anunciou hoje que o governo vai instaurar um processo administrativo contra plataformas delivery. A medida ocorre por descumprimento da regra que determina que os aplicativos informem a composição dos preços cobrados dos consumidores. Boulos ainda afirmou que o iFood e a Quita não estão cumprindo a portaria adequadamente e outras 7 empresas estão sendo monitoradas. As companhias sancionadas terão um prazo de 20 dias para responderem. Após esse período, caso não cumpram a portaria, estarão sujeitas a multas de até 14 milhões de reais. JBFM 718.
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1: Neymar não participou hoje do primeiro treino dos convocados da Seleção Brasileira para a Copa do Mundo 2026. As atividades aconteceram na Granja Comari, em Teresópolis, sem acesso da imprensa, torcedores e convidados. O camisa 10 do Santos se recupera de um edema na panturrilha direita e foi encaminhado a uma clínica particular da região para fazer exames de imagem. Em nota, a CBF anunciou que nenhuma outra informação será divulgada até o fim das avaliações por parte da equipe médica da Seleção Brasileira. O Brasil ainda fará mais 3 treinamentos na Granja Comari antes do amistoso contra o Panamá no domingo, às 18h30 da noite, no Maracanã. JBFM 7h27.
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0: Lindsay Buckingham Trouble, Cidade Negra, onde você mora, e Rihanna Take a Ball, JBFM 734.
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3: A linha amarela no sentido Fundão está com trânsito lento da saída 1 Avenida Jeremário Dantas ao acesso 1 à Estrada do Pau Ferro. No sentido Barra, linha amarela com trânsito lento do acesso 4 Pilares até Água Santa. Também no sentido Barra tem lentidão do acesso à linha vermelha até a saída 6 Maria da Graça. Na Avenida Ayrton Senna, na altura da ponte Santos Dumont, foi liberada a faixa que estava ocupada por um carro enguiçado. O trânsito segue lento na pista lateral da Avenida Ayrton Senna, no sentido linha amarela. Na Zona Sul, a Avenida Epitácio Pessoa apresenta lentidão em ambos os sentidos, na altura da Rua Fonte da Saudade. Já a Avenida Borges de Medeiros, no trecho do Parque dos Patins, está com movimentação intensa no sentido Gávea e retenções em direção ao túnel Rebouças. Ana Rodrigues para JBFM.
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0: O apresentador Fausto Silva permanece internado no Hospital Israelita Albert Einstein, em São Paulo. Ele passou por um procedimento de retirada de uma sonda gástrica e segue na unidade hospitalar para um check-up e exames de rotina. Em nota, a equipe de Faustão informou que a retirada da sonda estava prevista desde o ano passado e foi concluída com sucesso. Nos últimos anos, o apresentador passou por 3 transplantes de órgãos. Ele recebeu um coração em 2023, um rim em 2024 e no ano seguinte passou por mais 2 transplantes de fígado e um transplante renal. JBFM 739.
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1: O senador e pré-candidato à presidência Flávio Bolsonaro, do PL, se encontrou hoje com o vice-presidente dos Estados Unidos, J.D. Vance, e com o secretário de Estado norte-americano, Marco Rubio. Flávio desembarcou no país na última segunda-feira. Na reunião de hoje, o senador estava acompanhado do irmão Eduardo e de Paulo Figueiredo, aliado da família Bolsonaro. Ontem, Flávio Bolsonaro se encontrou com o presidente americano Donald Trump. O pré-candidato afirma que pediu ao republicano para que o governo dos Estados Unidos classifique o PCC e o Comando Vermelho como organizações terroristas. JBFM 746.
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0: George Benson, Kisses in the Moonlight, See You Come for the Love of You e Fernanda Abreu, Paisagem de Amor. 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
2: Na Avenida Beira-Mar, uma faixa está ocupada na altura da Avenida Presidente Antônio Carlos, no centro, em função de um acidente entre dois carros. A Sete Rio está atuando no local e os bombeiros também estão na ocorrência. O trânsito está intenso no trecho. A ponte Rio-Niterói está com lentidão da grande curva ao pedágio e na saída para Niterói. Travessia em 22 minutos. Em direção ao Rio, trânsito bom. Ana Rodrigues para JBFM.
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0: O presidente Luiz Inácio Lula da Silva disse que a Petrobras deve anunciar em pouco tempo se há petróleo na margem equatorial, área localizada na costa do Amapá. A região é uma das principais apostas para exploração de óleo e gás no país e alvo de uma disputa entre governo, ambientalistas e o setor de energia. Em entrevista à Rede Amazônica, Lula disse que os estudos necessários para a exploração já foram concluídos e que o governo aguarda agora o avanço das análises da estatal sobre o potencial econômico da área. A margem equatorial abrange uma faixa marítima de mais de 2.200 quilômetros entre o Amapá e o Rio Grande do Norte. JBFM 759.
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1: A Polícia Federal devolveu hoje dois tocheiros sacros que pertencem à Igreja da Irmandade da Virgem e Mártir Santa Luzia, no centro do Rio. Os objetos foram encontrados em uma fazenda na cidade de Vassouras, onde estariam sendo utilizados como abajures. Segundo a PF, as investigações começaram após o recebimento de uma denúncia. Após uma vistoria no imóvel, foi confirmado que os itens faziam parte da ornamentação original do templo, tombado como patrimônio histórico.
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1: O Rio vai ter uma quinta-feira com sol e muitas nuvens, segundo o Instituto Nacional de Meteorologia. A temperatura deve ficar entre a mínima de 18 e a máxima de 26 graus. JBFM 8 e 10.
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0: Marisa Monte na estrada, Fergie, Big Girls Don't Cry e ainda Current Crew, I've Been In Love Before. 8h13 no Rio, painel JB, segunda edição, termina por aqui, depois de ter levado até você os seguintes destaques. Comissão da Câmara aprova texto base da PEC que acaba com a escala 6x1. STJ suspende penduricalhos de Marco Buzzi, ministro afastado por denúncia de assédio. Nunes Marques dá 20 dias para a PGR avaliar pedido de revisão da condenação de Jair Bolsonaro. Policiais são afastados após morte de pedreiros em São Gonçalo. Trump diz que não vai retirar sanções do Irã em troca da entrega de urânio. O painel JB segunda edição volta amanhã a partir das 5 da tarde. E você ainda pode ouvir todas as notícias do programa de hoje no podcast do painel no site jb.fm. 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

0: Que de abelha como eu quero, The Cranberries, Ode to My Family, JBFM, 8:26.
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0: No centro da cidade, um acidente entre dois carros ocupa uma faixa da Avenida Beira-Mar, na altura da Avenida Presidente Antônio Carlos, e deixa o trânsito intenso no trecho. E na linha amarela, os motoristas que seguem em direção à Barra encontram trânsito lento da Avenida Bento Ribeiro Dantas ao acesso 8, em Bom Sucesso. Já no sentido Fundão, o trânsito apresenta boas condições ao longo da via.
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0: 8:28.
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0: Heróis da Resistência, só pro meu prazer, Michael Jackson, You're Not Alone, JBFM 8:40.
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0: Roberta Campos, Minha Felicidade, Total, Lia, JBFM 8:52. Boa noite para você.
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0: 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A Câmara de Vereadores do Rio aprovou hoje o projeto Praça 11 Maravilha. Foram 35 votos a favor e 3 contra. A proposta da Prefeitura do Rio prevê uma ampla transformação urbanística na região central da cidade, incluindo a derrubada do elevado 31 de março e a remodelação do entorno do sambódromo. Foram apresentadas mais de 180 emendas parlamentares à proposta. O texto final ainda não foi divulgado. A Prefeitura também prevê a criação de novos empreendimentos residenciais e comerciais para estimular a ocupação da região. O investimento estimado é de cerca de R$ 1.750 milhões. A Procuradoria-Geral da República denunciou hoje 9 pessoas entre operadores e ex-servidores por crimes como organização criminosa, lavagem de dinheiro, corrupção, exploração de prestígio e violação de sigilo.

0: sigilo profissional. Segundo a PGR, uma organização criminosa atuou entre 2019 e 2023 em um esquema de venda de sentenças no Superior Tribunal de Justiça. Entre os investigados estão o lobista Anderson de Oliveira Gonçalves e a esposa dele, a advogada Miriam Gonçalves. A procuradoria ainda afirma que Anderson era peça central e principal eixo de intermediação junto aos tribunais sediados em Brasília. Próximo informativo às 10 horas. 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